Minamari, Alfredo Kotzebue, o Arte Radio de Lyon, que Frida era, quanta a muito orita aqui. O Arte Radio era, mas me dá até Arte entre Frida, só.